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3: Gozar pra mim é assim, pra ser bom mesmo, de verdade, acho que gritando assim, sabe? Ah, ah, sabe?
4: Mas você sempre gosta, assim, gritar, com qualquer
3: gritar,
4: pessoa?
3: Gritar, pra soltar toda a energia, pra você ficar relaxada, entendeu? Tipo...